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1: Alô? Oi, tudo bem? Não, não sei. Você que sabe. Podemos, lógico. Ah, não. Claro. Talvez possamos... Você podia vir aqui? Podemos fazer uma coisa interessante? Não sei. Não sei, você que sabe. Você que...